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3: Morro Grande FM, agora 9:03. Boa noite.

responsa. Ô tio, sem maldade, como que se faz pra ter essa vida aí, mano? Como que faz pra ter essas caminhadas? Esses carros, tá ligado? Essas motos, Porsche, Ferrari. Eu vejo os caras passando lá na quebrada como, tá ligado? Levando uma pá de mina, as mina tudo em cima dos caras. Caramba, mano, mó da hora mesmo ver uns bagulho desse. Mas aí, vale a pena mesmo ter esse dinheiro?

0: satisfação, Raíssa Rodara tá aqui com a gente cantando a pisadinha.
1: É uma honra pra nós, viu?
0: Obrigado, irmão. Valeu, você
2: garoto, obrigado, sucesso pra vocês, hein?
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0: então?
1: Trona.
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2: Isso é Vitinho, imperador.
3: Isso é Vitinho, imperador.
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13: Uma boa noite, agora 9:57 na sua sintonia.

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3: Agora 10h29, boa noite.
4: Porque a sofrência aqui é garantida. Chora não, coleguinha.

0: Murilo Rufi.
1: Obrigado, velho.
2: Obrigado, gente. Obrigado, mais uma vez. Irmão. Muito, muito, muito, muito obrigado. Que Deus abençoe muito sua vida, seu projeto, obrigado sua carreira, sua história.
1: Muito feliz, viu? Muito viu? Feliz.
2: Que isso,
1: obrigado de coração obrigado. Por tudo.
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4: Morro Grande, 10h46. Boa noite.

0: É hit!
1: Obrigado, São Paulo. Obrigado, galera.
0: Muito obrigado, São Paulo.
2: Beijo pra todo mundo.
3: Morro Grande, agora 10h59. Boa noite.
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0: preciso te confessar uma coisa.
1: Eu achei que eu tinha maturidade pra isso, não tenho
0: nenhuma, Recife.
2: Faz barulho pro Marco aí, Recife.
0: Valeu, gente.
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2: 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Agora 11:30. Boa noite.

0: Por Grande FM, 11h43, na sua sintonia.
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0: Don't Stop, um minuto.
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2: 21 minutos.

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0: Rita. Volta, B.
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3: Minutos!

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0: Jorge Matheus, satisfação. Oh! Jorge Matheus.
1: Marcos Bellucci. Que prazer, cara, tá aqui com você.
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0: duas e um.
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0: Duas e dois.

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1: 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Agora 2h46.

0: agora, 3 horas.
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0: 6h30.
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0: Agora 4 horas.
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0: 4 e 1.

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1: Agora 4h31.
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1: 4h32.

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0: Muito obrigado.
1: Muito obrigado.
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Ó Maria Santíssima, que em vossa imagem milagrosa de Aparecida espalhais inúmeros benefícios sobre o Brasil, eu, embora indigno de pertencer ao número dos vossos servos, mas desejando participar dos benefícios da vossa misericórdia, prostrado a vossos pés, consagro-vos o entendimento para que sempre pense no amor que mereceis. Consagro-vos a língua para que sempre vos louve e propague a vossa devoção. Consagro-vos o coração para que depois de Deus vos ame sobre todas as coisas. Recebei-nos, ó Rainha incomparável, no ditoso número dos vossos servos. Acolhei-nos debaixo da vossa proteção. Socorrei-nos em nossas necessidades espirituais e temporais, e sobretudo na hora da nossa morte. Abençoai-nos, ó Mãe Celestial, e com vossa poderosa intercessão fortalecei-nos em nossa fraqueza, a fim de que, servindo-vos fielmente nesta vida, possamos louvar-vos, amar-vos e render-vos graças no céu.

Todo-Poderoso, que tendo escolhido a água, fonte de vida e pureza, para nos dar a graça batismal, fizestes também aparecer no Rio Paraíba a imagem da Virgem Imaculada. Abençoai esta água e fazei que ela nos recorde nosso batismo, para que, purificados de nossas faltas, vivamos como cristãos,

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6: Manhã Sertaneja, agora são 6 horas e 7 minutos. Bom dia!

0: Já pensou, Lorena?
1: Gustavo Lima, Jefferson.
0: Quem gostou, bota a mão pra cima e vai.
2: Agora são 6 horas e 16 minutos. 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Bom dia!
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2: 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Agora são 6 horas e 20 minutos. 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

0: Grande FM, agora 6:30. Você está curtindo Manhã Sertaneja. Bom dia!
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6: 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Agora 6 horas e 33 minutos. 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

0: agora 6h53, é a Morro Grande FM, trazendo o melhor do sertanejo para você. Bom dia!
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Morro Grande FM, agora são 7:06. 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

0: Morro Grande FM, aquele abraço, agora 7 horas e 14 minutos. Bom dia!
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4: 718. Bom dia!

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8: Parei meu carro!

0: Valeu!
1: Grande FM, 7 horas e 46 minutos. 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
7: 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Agora 8 horas e 3 minutos. Bom dia.

0: 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Agora 8h21. Bom dia.
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0: Grande FM, 8 horas e 40 minutos, na sua sintonia.
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6: 8 horas e 44 minutos na sua sintonia.

0: 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Agora são 9 horas. Bom dia!
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3: É, Fernando Sorocaba. Tô vivendo a história do delegado que tá perseguindo minha vida, rapaz. Não tá fácil, não.
4: Ei, delegado, essa gosta de investigar, né?
3: Investiga, mas a gente ama essas danadas, tá falando sério.

0: Eu quero palmas pra João Neto e Frederico.
1: Neto e Frederico.
2: Valeu, galera.
3: Valeu, Fernando. Obrigado, Sabacaba. Rapaziada. Vocês são demais. Obrigado a vocês.
2: Sucesso cada vez mais pra vocês. Parabéns, obrigado à equipe toda aí. Parabéns pelo
4: 37.

0: 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Agora 9 horas e 16 minutos.
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6: 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Agora 9:21.

0: 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Bom dia!
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5: 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Agora 9:34. Bom dia.

0: 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Agora 9h45, bom dia.
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0: 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Agora 10 e 1.
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2: Quem gostou de vir para a igreja, levanta a mão. Isto. Pode falar mentira com o padre, senão não vai para o céu, viu? Sejamos todos bem-vindos, bem-vindas. Acolhemos hoje especialmente as crianças, esse coral lindo e maravilhoso que canta conosco, e a todos que juntos viemos celebrar. Quem chegou 5 para as 10, quem chegou 9:30, quem chegou às 9, todo mundo recebe as mesmas graças. Só que uns chegam mais cedo. Sintam-se todos acolhidos. Em nome do Pai, do Filho e do Espírito Santo. O Deus da esperança que nos cumula de toda alegria e paz em nossa fé, pela ação do Espírito Santo, esteja convosco. Diante de Deus, que é Deus perdoador, Pai de misericórdia, coloquemos as nossas fragilidades e limitações, nossos erros, e peçamos ao Senhor o perdão.

Deus Todo-Poderoso, nosso Pai, tenha compaixão de todos nós, perdoe os nossos pecados e nos conduza à vida eterna. Cantemos o Glória.

Oremos. Ó Deus, que resumistes toda a sagrada lei no amor a vós e ao próximo, concedei-nos que, observando os vossos mandamentos, mereçamos chegar à vida eterna. Por nosso Senhor Jesus Cristo, vosso Filho, que é Deus, e convosco vive e reina na unidade do Espírito Santo por todos os séculos dos séculos.

Leitura do livro do profeta Isaías. Buscai o Senhor enquanto pode ser achado. Invocai-o enquanto ele está perto. Abandone o ímpio seu caminho e o homem injusto suas maquinações. Volte para o Senhor, que terá piedade dele. Volte para nosso Deus, que é generoso no perdão. Meus pensamentos não são como os vossos pensamentos, e os vossos caminhos não são como os meus caminhos, diz o Senhor. Então, meus caminhos estão acima dos vossos caminhos, e meus pensamentos acima dos vossos pensamentos?

Leitura da carta de São Paulo aos Filipenses. Irmãos, Cristo vai ser glorificado no meu corpo, seja pela minha vida, seja pela minha morte. Pois para mim, o viver é Cristo e o morrer é lucro. Entretanto, se o viver na carne significa que meu trabalho seja frutuoso, neste caso, não sei o que escolher. Sinto-me atraído para os dois lados. Tenho desejo de partir para estar com Cristo, o que para mim seria de longe o melhor. Mas para vós é mais necessário que eu continue minha vida neste mundo. Só uma coisa importa: vivei à altura do Evangelho de Cristo. Palavra do Senhor.

0: Meus irmãos e irmãs, queridas crianças, o Senhor esteja convosco.
1: Ele está no meio de nós.
0: Proclamação do Evangelho de Jesus Cristo segundo Mateus.
1: Glória a vós, Senhor.
0: Naquele tempo, Jesus contou esta parábola a seus discípulos. O reino dos céus é como a história do patrão que saiu de madrugada para contratar trabalhadores para a sua vinha. Combinou com os trabalhadores uma moeda de prata por dia e os mandou para a vinha. Às 9 horas da manhã, o patrão saiu de novo. Viu outros que estavam na praça, desocupados, e lhes disse: ide também vós para a minha vinha, e eu vos pagarei o que for justo. E eles foram. O patrão saiu de novo, ao meio-dia, e às 3 horas da tarde, e fez a mesma coisa. Saindo outra vez pelas 5 horas da tarde, encontrou outros que estavam na praça, e lhe disse: por que estáis aí o dia inteiro desocupados? Eles responderam: porque ninguém nos contratou. O patrão lhes disse: ide vós também para a minha vinha. Quando chegou a tarde, o patrão disse ao administrador: chama os trabalhadores e paga-lhes uma diária a todos, começando pelos últimos até os primeiros. Vieram os que tinham sido contratados às 5 da tarde, e cada um recebeu uma moeda de prata. Em seguida, vieram os que foram contratados primeiro, e pensavam que iam receber mais. Porém, cada um deles recebeu uma moeda de prata. Ao receberem o pagamento, começaram a resmungar contra o patrão. Estes últimos trabalharam 1 hora só, e tu os igualastes a nós, que suportamos o cansaço e o calor o dia inteiro. Então o patrão disse a um deles: amigo, eu não fui injusto contigo. Não combinamos 1 moeda de prata? Toma o que é teu e volta para casa. Eu quero dar a este que foi contratado por último o mesmo que dei a ti. Por acaso não tenho direito de fazer o que quero com aquilo que me pertence? Ou estás com inveja porque estou sendo bom? Assim, os últimos serão os primeiros, e os primeiros serão os últimos. Palavra da salvação.
1: Glória a vós, Senhor.
0: 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Todos cantando. Ó

Bom dia, crianças. Vamos nos assentar então para nós ouvirmos a reflexão do Evangelho da Palavra de Deus deste domingo. E o nosso combinado, quando o seminarista falar o gás vazou, o gás vazou.

Então vamos fazer silêncio para nós ouvirmos o que Jesus tem a nos falar neste domingo. Nas leituras que nós ouvimos hoje, neste Evangelho, uma palavra que é central é a palavra chamado. Vamos repetir essa palavra? Chamado. O chamado que Deus faz a cada um de nós, crianças, adolescentes, jovens e adultos. E um primeiro chamado que a liturgia nos apresenta no dia de hoje está lá na primeira leitura que nós ouvimos do profeta Isaías. O profeta diz para cada um de nós o seguinte: buscai o Senhor enquanto pode ser achado, invocai-o enquanto ele está perto, abandone o ímpio o seu caminho. Essa leitura é um convite a cada um de nós para buscarmos a conversão na nossa vida. Nenhum de nós é perfeito. Todos nós temos os nossos pecados, cometemos os nossos erros, já aprontamos alguma coisa em casa, na escola, mas nós somos chamados a buscar a conversão. Somos chamados a arrepender de tudo aquilo que é de errado, que ofendeu a Deus, que nós fizemos. Essa leitura pede para que cada um de nós busque o Senhor. É preciso que todos vocês, crianças, todos nós, jovens, adultos, busquemos o Senhor enquanto ele está passando por aí e deixa ser encontrado. E na mesma leitura, nós percebemos que a lógica de Deus é muito diferente da lógica humana. Deus é generoso no perdão. Deus é bondoso. E os homens muitas vezes querem a maldade, querem o mal dos outros. Muitos não amam aquele que é o seu próximo. A leitura vai dizer: meus pensamentos não são como os vossos pensamentos, e vossos caminhos não são como os meus caminhos. A lógica de Deus é muito diferente da lógica humana. E é isso que nós percebemos na historinha que nós ouvimos hoje no Evangelho. O Evangelho começou dizendo que Jesus contou uma parábola, contou uma história para os seus discípulos para dizer de como era o reino de Deus. E sabe como que é o reino de Deus? É como a história daquele patrão que saiu lá de madrugada para procurar trabalhadores para a sua vinha, trabalhadores para trabalhar na sua messe. E com cada um dos trabalhadores, ele combinou uma recompensa. Alguém de vocês prestou atenção no Evangelho e sabe qual recompensa era essa? Uma moeda de prata. Parabéns. O patrão combinou isso com aquele que foi chamado durante a madrugada. Só que chegou de manhã, lá para as 9 horas da manhã, o patrão quis chamar outros trabalhadores. Depois, 12h, 3 horas, 17h, o patrão foi chamando novos operários para trabalhar na sua vinha. Foi chamando outros trabalhadores. E no final, do final do dia, o patrão pagou para todos uma moeda de prata. E a pergunta que eu faço para vocês: esse patrão foi injusto com alguém? Porque aquele que ele chamou de madrugada, ele deu uma moeda de prata. Mas aquele que ele chamou 5 horas da tarde, no final ele também deu uma moeda de prata. Será que isso é injusto? Por que que não é injusto? Porque ele fez aquilo que ele havia combinado. Quando ele chamou aquele primeiro, ele disse: vou te dar uma moeda de prata. E naquele tempo, uma moeda de prata valia muito. Mas o patrão quis ser bondoso também com aqueles que ele chamou de última hora. Ele quis ser bondoso e também pagou o mesmo valor, uma moeda de prata. Na lógica humana, na nossa lógica matemática, muitos vão dizer que foi uma injustiça do patrão. Mas não foi. Ele fez aquilo que ele havia combinado. E Deus também é assim. Nós percebemos que Deus é um Deus

0: Deus bondoso. Não importa se nós escutamos o seu chamado quando éramos crianças, jovens, adultos ou já velhinhos quase morrendo. Se nós escutamos o chamado e dizemos sim a Deus, nós vamos ter todos a mesma recompensa. Então a liturgia desse final de semana, deste domingo, quer nos mostrar isso, que Jesus continua a passar pela vinha, continua a passar pelas nossas comunidades, pela nossa igreja, pelas nossas escolas, pelas nossas ruas, e continua a chamar operários para trabalhar com eles, com Ele. E nós devemos dizer uma resposta a esse Deus que nos chama. E qual que é a resposta que nós devemos dar a Deus? Sim. Nós precisamos sempre dizer sim a Deus, ao projeto de Deus. Todos nós aqui temos sonhos. Todos nós temos vontades. Quem aqui quer ser médico quando crescer? Olha, veterinário. O que você quer ser quando você crescer?
1: Professora.
0: Professora, policial. Nós temos muitos sonhos. Nós temos muitas vontades. Mas mais importante que o sonho que nós temos é o sonho que Deus tem para cada um de nós. Para cada um de nós, Ele faz um chamado. Como fez para o padre, como fez para o papai, para a mamãe de vocês, para aquelas crianças que estão ajudando a gente lá no coral, para aquelas que ajudam aqui no grupo de coroinhas, Deus vai chamar cada um para um trabalho na sua igreja. E quanto nós ouvirmos este chamado de Deus, nós precisamos dizer sim, sem medo, sem reservas. E como que nós escutamos a voz de Deus? Na vida de oração, de diálogo, de encontro, de conversa com Deus. E tenham certeza, crianças, que Deus vai dar uma recompensa para todos nós que dizemos sim a Ele. Não importa se você está dizendo sim hoje, se você vai dizer amanhã, ou se alguns ainda vão demorar muito tempo para dar um sim definitivo para Deus. O importante é que se nós dizermos sim a Ele, Ele vai nos dar uma recompensa. Que é uma moeda de prata? Não. A recompensa que Ele vai dar para nós não é um dinheiro, não é um bem material, mas é a nossa salvação. Ele vai dar para nós esse presente que é o céu. Quem quer ir para o céu? Vocês querem ir para o céu hoje? Ainda não, né? Está cedo e a gente pode trabalhar. Vocês são crianças, né? Tem muito o que trabalhar na vinha do Senhor. Mas lembrem-se, digam sempre sim para Deus. Não deixe para depois, porque a gente não sabe como será o dia de amanhã. Para que a gente chegue um dia, quando nós estivermos bem velhinhos no final da nossa vida, depois de dizer tanto sim a Deus, a gente possa fazer como Paulo, hoje na segunda leitura. Paulo, para ele já estava tão em sintonia com Deus, com a liberdade tão grande, que ele disse assim: para mim, viver é Cristo, morrer é lucro. Tanto faz se eu morrer ou se eu viver. Eu quero estar com Deus, eu quero glorificar a Deus, eu quero estar com Ele. Eu tenho certeza que é isso que cada um de vocês também deseja. Amém? Vamos então agora, para terminar, cantar uma musiquinha? Porque, como eu disse, Jesus Cristo passa por aqui. Ele passa nas nossas vidas. Ele chama vocês, chama cada um de nós, jovens e adultos. E quando Ele nos chama e a gente diz sim, nós podemos ter certeza que toda a tristeza, toda a angústia vai embora e só vem paz e alegria. Então a musiquinha é muito fácil. Jesus Cristo está passando por aqui. Jesus Cristo está passando por aqui.

Transforma, a tristeza vai, a alegria vem. Agora bem bonito e bem alto. Jesus Cristo está passando por aqui.

0: Louvado seja nosso Senhor Jesus Cristo.
1: Sempre seja louvado.
0: Agora, devagarzinho, em silêncio, vocês vão voltar para o lugar de vocês. Todos nós vamos ficar de pé e juntos nós vamos professar a nossa fé. Creio em Deus Pai,
1: Todo-Poderoso, Criador do céu e da terra, e em Jesus Cristo, seu único Filho, nosso Senhor, que foi concebido pelo poder do Espírito Santo, nasceu da Virgem Maria, padeceu sob Pôncio Pilatos, foi crucificado, morto e sepultado, desceu à mansão dos mortos, ressuscitou ao terceiro dia, subiu aos céus, está sentado à direita de Deus Pai Todo-Poderoso, donde há de vir a julgar os vivos e os mortos. Creio no Espírito Santo, na Santa Igreja Católica, na comunhão dos santos, na remissão dos pecados, na ressurreição da carne, na vida eterna. Elevemos a Deus as nossas preces.

0: Atendei-nos, Senhor.
1: Atendei-nos, Senhor.
0: Senhor, fortalecei a vossa igreja e todos aqueles que receberam a missão de anunciar o Evangelho, que seus ministros sejam testemunhas fiéis de Cristo, colocando seus dons, sua vocação e sua vida a serviço do vosso povo. Rezemos. Atendei-nos, Senhor. Iluminai os nossos governantes e todos aqueles que exercem responsabilidades em favor do bem comum. Que desempenhem sua missão com honestidade, justiça, sabedoria e compromisso, voltando especial atenção aos mais pobres, necessitados e esquecidos. Rezemos. Senhor, olhai com misericórdia para todos aqueles que enfrentam dificuldades, desemprego, enfermidades, solidão ou privações materiais. Que encontrem em nossa comunidade acolhimento, amparo, solidariedade e mãos generosas, dispostas a ajudá-los. Rezemos.
1: Atendei-nos, Senhor.
0: Senhor, ensinai-nos a colocar nossos bens, nosso trabalho e nossos talentos a serviço do vosso reino. Libertai-nos do egoísmo e da ganância e concedei-nos um coração generoso, sensível e fraterno, capaz de partilhar, acolher e cuidar daqueles que mais necessitam. Rezemos.
1: Atendei-nos, Senhor. Acolhei, Senhor, o que vos oferecemos em oração. Por Jesus Cristo, na unidade do Espírito Santo.

Orai, irmãos e irmãs, para que o meu e vosso sacrifício seja aceito por Deus Pai Todo-Poderoso. Acolhei benigno, Senhor, nós os pedimos as oferendas do vosso povo, para que alcancemos pelo celeste sacramento o que professamos filialmente pela fé, por Cristo nosso Senhor. O Senhor esteja convosco. Corações ao alto. Demos graças ao Senhor nosso Deus. Na verdade é digno e justo, é nosso dever e salvação dar-vos graças sempre em todo lugar. Senhor Pai Santo, Deus Eterno e Todo-Poderoso, em vós vivemos, nos movemos e existimos. E ainda em nossa condição corporal, não só sentimos todos os dias as provas de vosso amor de Pai, mas também já possuímos o penhor da eternidade. Pois tendo recebido as primícias do Espírito pelo qual ressuscitaste Jesus dentre os mortos, esperamos a plena realização do mistério pascal. Por isso também nós vos louvamos com todos os anjos, cantando em alegre celebração a uma só voz.

Verdade, ó Pai, vós sois santo e fonte de toda a santidade, santificai, pois, estes dons, derramando sobre eles o vosso Espírito, a fim de que se tornem para nós o corpo e o sangue de nosso Senhor Jesus Cristo.

estando para ser entregue, abraçando livremente a paixão, Jesus tomou o pão, pronunciou a bênção de ação de graças, partiu e o deu aos seus discípulos, dizendo: tomai todos e comei, isto é o meu corpo, que será entregue por vós.

Do mesmo modo, no fim da ceia, ele tomou o cálice em suas mãos e, dando graças novamente, o entregou aos seus discípulos, dizendo: tomai todos e bebei. Este é o cálice do meu sangue, o sangue da nova e eterna aliança, que será derramado por vós e por todos para a remissão dos pecados. Fazei isto em memória de mim.

Celebrando, pois, o memorial da morte e ressurreição do vosso Filho, nós os oferecemos, ó Pai, o pão da vida e o cálice da salvação, e vos agradecemos, porque nos tornastes dignos de estar aqui na vossa presença e vos servir.

suplicantes, os pedimos que, participando do corpo e sangue do Cristo, sejamos reunidos pelo Espírito Santo num só corpo.

Lembrai-vos, ó Pai, da vossa igreja que se faz presente pelo mundo inteiro. Que ela cresça na caridade em comunhão com o Papa Leão, nosso Bispo Ayrton, os bispos do mundo inteiro, os presbíteros, diáconos e todos os ministros do vosso povo.

Lembrai-vos também, ó Pai, na vossa misericórdia, dos nossos irmãos e irmãs que adormeceram na esperança da ressurreição, de todos que partiram desta vida, acolhei-os junto a vós na luz da vossa face.

Enfim, nós os pedimos, tende piedade de todos nós e dai-nos participar da vida eterna. Com a Virgem Maria, Mãe de Deus, São José, seu esposo, os apóstolos e todos os santos que neste mundo viveram na vossa amizade, a fim de vos louvarmos e glorificarmos por Jesus Cristo, vosso Filho, por Cristo, com Cristo e em Cristo. A vós, Deus Pai Todo-Poderoso, na unidade do Espírito Santo, toda honra e toda glória, por todos os séculos.

Há uma canção que diz: quando Jesus passar, eu quero estar no meu lugar. Não conhece? Quando Jesus passar,

Jesus passa mesmo. Só que Santo Agostinho diz assim: eu temo o Senhor que passa e pode não mais voltar. Por isso é bom que eu esteja no meu lugar. Os da última hora estavam no lugar e não vieram porque tiveram preguiça ou porque não quiseram, porque não foram contratados. E é bom que não precisa de currículo não, viu? Não precisa. Porque quando você não vai, Deus vai. E esse patrão é diferente, ele que vai. O único desejo de trazer você. Esteja no seu lugar, quando o Senhor... Mas não me pergunte qual é o lugar, não. O problema é seu, descubra. Mas não deixe Jesus passar em vão. Que a gente receba essa graça especial do Jesus que nos ensina a chamar a Deus de Pai. E digamos: Pai nosso, santificado seja o vosso nome. Venha a nós o vosso reino. Seja feita a vossa vontade, assim na terra como no céu. O pão nosso de cada dia nos dai hoje. Perdoai-nos as nossas ofensas, assim como nós perdoamos a quem nos tem ofendido, e não nos deixeis cair em tentação, mas livrai-nos do mal. E dai-nos hoje a vossa paz. Ajudados pela vossa misericórdia, sejamos sempre livres do pecado, protegidos de todos os perigos, enquanto aguardamos a feliz esperança e a vinda do nosso Salvador, Jesus Cristo. Senhor Jesus Cristo, dissestes aos vossos apóstolos: eu vos deixo a paz, eu vos dou a minha paz. Não olheis os nossos pecados, mas a fé que anima a vossa igreja. Dai-lhe, segundo o vosso desejo, a paz e a unidade. Vós que sois Deus, com o Pai e o Espírito Santo, a paz do Senhor esteja sempre convosco.

Jesus nos convida a participar da sua mesa. A mesa que Jesus prepara não precisa de disputa, não é competição. O seu lugar está lá, o seu nome está lá. E se você não for, o lugar ficará vazio, mas ninguém pode preencher o seu lugar. E a necessidade de Jesus se oferecer como alimento é porque a gente pode fugir dos problemas que correm atrás de nós.

A gente não pode fugir é dos problemas que correm dentro de nós. E ele quer estar aí para nos ensinar que o importante é não desistir. Que seja de madrugada, que seja 9 horas, que seja 15 horas, ou que seja a última hora, mas que você esteja lá quando ele disser para você esta frase: somos felizes os convidados para a ceia do Senhor, mais felizes seremos se dissermos sim e ocupar o nosso lugar. Eis o Cristo, o Cordeiro de Deus, é ele que tira o pecado do mundo. Corpo e sangue do Cristo nos guardem a todos para a vida eterna.

Oremos. Sustentai, Senhor, de bondade, com vosso constante auxílio, os que reconfortais com os vossos sacramentos, para podermos colher os frutos da redenção na liturgia e na vida, por Cristo nosso Senhor. Recadinhos do coração. Estão abertas as inscrições para os enfermos que não podem participar da Santa Missa e desejam receber a Sagrada Comunhão em casa. Os interessados devem procurar a Secretaria Paroquial. Não deixem os doentes que não podem vir à igreja sem comunhão. A responsabilidade não é deles, é de quem cuida deles. Tá bom? Estão as inscrições abertas para a catequese de adultos, para pessoas acima de 18 anos, que ainda não receberam os sacramentos da iniciação cristã, batismo, eucaristia e crisma. Os interessados devem procurar o escritório paroquial. Agenda de casamentos para 2027 está liberada, aleluia. Quem quiser casar o ano que vem, fique tranquilo. Para mais informações, procure o escritório paroquial. Vamos ver aqui, antes de cantar a musiquinha com os meninos. Você já cantou, né? Vamos cantar mais uma. Temos aqui aniversariantes: Andréia Aparecida.

0: Ah, se tiver aí, venha, se não tiver, precisa vir não. Luciano Gregório. Também Letícia Pessoa. Alice Pessoa. E também de casamento, Lúcio e Roseane. Um ano. E também temos duas crianças para apresentar, Naila e Rael. Estiverem aí, podem subir para cá, pode ficar perto do padre. Isso. Quem é Andréia? Só para o pessoal saber que é você, tá? Quem é Luciano? Ele. Quem é Letícia? Vem cá, Letícia, senão ninguém vê você. Olha lá, olha para lá. Essa é a Letícia. E a Alice? São irmãs? Desde que nasceram? São, né? Que beleza. Tá bom. Casamento tá aí também? Eu sou vocês dois? Um ano? Tá só engatinhando, hein? Ainda tá em lua de mel. Que legal. Ainda tá no Lodge. Você também tá fazendo aniversário? Seu nome daqui? Como é que é o seu nome? Geralda? Tá bom. E as crianças que vão ser apresentadas? Quem que é o? Hein? Rael quem é? Esse aqui é o Rael? Como é que você chama Rael? Rael, tá lindo. Como é que chama os pais?
1: Pedro e Nívia.
0: Pedro e Nívia, tá bom. E aqui, como é que ela chama?
2: Naila.
0: Essa aqui é a Naila, tá toda linda aqui, ó. Calcinha, calça jeans, ó. Bom demais. E você tá fazendo aniversário? Como é que chama?
3: Enzo Gabriel do Seixo.
0: Fala devagar para eu entender.
3: Enzo Gabriel.
0: Enzo. Ele falou o nome todo, parece o Dom Pedro. Enzo Gabriel?
3: Dos Reis Silva.
0: Dos Reis Silva. Você está fazendo aniversário. Como é o seu nome?
4: Luna.
0: Você é aluna. Quantos aninhos?
4: Oito.
0: Oito. E você é a?
4: Letícia.
0: Quantos aninhos?
4: Oito.
0: Oito. E você?
5: Alice.
0: Quantos aninhos?
5: 14.
0: 14. Depois dos 15 eu não pergunto mais. Viu? Cantamos então parabéns e acolhendo também aqui a Laila e o Rael. Sim.

E viva os aniversariantes! Mais palmas! Parabéns, que Deus continue iluminando e abençoando, e acolhemos aqui o Rael e a Naila. Que Deus abençoe os papais e as crianças lindas. As crianças que estão, voltem para o altar agora para a gente cantar uma musiquinha e terminar, e as que estão aqui já fiquem. Vamos cantar uma musiquinha aí, vamos lá. Quem quer participar, venha cá. Vocês têm paciência de mais 5 minutos, tá? Até meio-dia a gente termina a missa. Nós vamos cantar uma musiquinha que a gente diz assim: tô nessa. Você conhece? Tô nessa. Quando convida a gente para uma coisa boa, como é que a gente responde? Tô nessa. Aí diz assim: tô nessa, com o dedão assim. Como,

0: quando convida para uma coisa boa, a gente diz?
1: Tô nessa.
0: E quando é uma coisa ruim? Tô fora. Como é que é uma coisa boa? Assim, ó. Tô nessa. Coisa ruim? Tô fora, é ruim, hein? Vou convidar só para coisa boa, tá? Mas eu quero ouvir forte. Tô nessa. Se for devagar, não presta. É forte. Tô. Dá um sol maior aí. Sol. Me convidaram para ver pra Santa Missa. Eu digo. Ah, não, não tá fraco demais, nem Jesus escutou. Vamos ver.

0: Me convidaram para fazer uma oração. E eu digo:
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0: porque com as portas estão.

0: amigo. E convidaram para a comunidade. Eu digo,
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palmas para você. Dá um mi maior aí. Essa música é pequenininha, é fácil de guardar. Vai lá.

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0: Como é que vocês adivinharam? Eu nem falei a letra. Tá igual o que que eu sou sem Jesus. Vamos ver de novo. Eita vida boa e abençoada. 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
0: 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Eita

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0: Aí, eu gostei dessa musiquinha. Agora é a última. Tem uma criancinha que pediu para cantar Tchutchuê. Criança pediu. Eu ganhei até uma flor hoje. Como é que é?

0: tenha força, então canta.
1: Amém.
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0: 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Ah, essa é do He-Man? É? É do He-Man. Essa musiquinha é do He-Man? Eu não sei cantar. Vamos cantar, Tchutchuê. Vamos cantar. É Lá maior. É Tchutchuê. Vamos lá. Peraí, deixa eu pegar o tom. É Lá maior? 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
0: Você quer cantar borboletinha? Então canta.
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0: 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Borboletinha. 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

0: Agora nós vamos dar bênção final, senão o pessoal vai ficar assim, achando que o padre vai com a missa até meio-dia. Muito obrigado, crianças. Oi. Qual música você quer cantar? Então canta.
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0: Aê, eu tenho a força. Gostei dessa música. Aí, criança tem que cantar mesmo. O problema é vocês, vão almoçar meio-dia, tô nem vermelho. A gente deveria dizer, eu tenho a força que vem de Senhor, que vem do Senhor. Que todos tenhamos a força. Obrigado, gente, pela paciência. Obrigado aqui ao Diego por essa palavra tão bonita com as crianças. A musiquinha lá do Transformar, sei lá o quê. Diz que seguir Jesus não é confortador, é transformador. Não é? Então recebamos a bênção. Senhor esteja convosco. Quero abençoar a todos os nossos coroinhas, quem preparou a celebração, os nossos catequistas, vocês que sempre cantam lindamente, não é? Que continue assim firmes, viu? Que Deus abençoe a garganta. É o coral dos anjos. Uns anjos assim meio azuis, mas é o coral dos anjos. Coral dos anjos. Que desça sobre todos nós a bênção de Deus, Pai, Filho e Espírito Santo, e permaneça para sempre. Hoje eu carreguei até bonequinha no colo, ganhei uma flor, hoje eu estou feliz demais. Um bom dia, vamos em paz e o Senhor nos acompanhe.
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Anjinho da guarda, meu bom amiguinho, me leve sempre para o bom caminho. Protege meu papai e minha mamãe, meu vovô e minha vovó, meus amiguinhos e todos os ouvintes do Essas Foram Sucesso. Amém. Tchau, papai do céu.

Bom dia, ouvintes da Morro Grande FM. Estamos iniciando mais um programa. Estas foram sucesso. 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Ele é filho de Domingos da Conceição Soares e Jovenita Rodrigues Soares. Desde 1953. 100 anos depois da cerveja boêmia.

americano, coelho de Minas Gerais, desde 1960. E o mais importante da vida dele, ele é devoto de Nossa Senhora Aparecida, rainha e padroeira do Brasil. Nosso programa está começando agora, 11 horas 25 minutos, vai até as 13 horas e 25 minutos. São 2 horas de alegria e prazer. É, rapaz, o América sofre, mas o Atlético também sofre, viu? Cruzeirense. Ontem o Cruzeiro, o Atlético empatar com... A América perdeu. O América paga salário mínimo, empatar com Lanterna e quase perdeu o jogo. Ô, oh, preciso de cor esse pessoal do Cruzeiro, do Atlético. Eles fazem eu sofrer mais do que com o América. Quando eu conheci o América era pior do que hoje. Então eu sabia já onde eu estava entrando. O Atlético vira um jogo contra o Santos, né? É... perdendo 2-0 vindo de São Paulo, depois virou aqui, foi campeão nos pênaltis. Cruzeiro ganha do Flamengo. Meu Deus. Depois abre as pernas para os times fracos. Mas é isso, futebol é isso. Um bom dia para vocês. Nosso programa está começando agora. Estas foram os sucessos. Um abraço para Humberto e Leocádia, lá em Belo Horizonte.

0: É a Morro Grande FM, são 11 horas 29 minutos. 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Olha a hora, são 11 horas 30 minutos. É o programa Estas Foram Sucesso, né? 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
1: Ah, que bom que te encontrei.

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Programa Estas Foram Sucesso. 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Sorria, meu bem. Olha o Evaldo Braga aí, sorria!

Estas foram sucesso, né? São 11 horas 30 minutos, não é isso? Hoje nós temos Cruzeiro, hein? Cruzeiro, Cruzeiro querido, tão combatido, jamais vencido. Inclusive, o pessoal, a torcida reuniu com os jogadores, tem que fazer isso mesmo. Porque eu nem deixou o dono do time, né? O Pedrinha, passar da reunião, que ele é muito bom, o cara gosta, ama o Cruzeiro de verdade. Então, a torcida jogou pesado. Vamos ver se vai dar certo, né? Tomara. Olha o Gerry Adriano aí, ó. Quem gostava de Gerry Adriano era o Newton, né? O Newton Pereira.

Estas foram sucesso, né? E sucesso é na Morro Grande FM, a sua, a nossa, a verdadeira rádio de Barão e de toda a região, né? É no mundo inteiro. O programa, vai lá, programa Estas Foram Sucesso. Um abraço para o Josmir, lá em São Luís do Maranhão, o Weber, lá em Guarapari, não é isso? É, o Lorisval, lá em Santa Bárbara, ou Santa Bárbara, no Catas Altos. Um abraço também para o Anselmo Cambeba, lá em Maceió. Eloíso Boi Bandido, lá em Curitiba. Todos ligados no programa Estas Foram Sucesso. São 11 horas e 41 minutos.

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1: Ah, Cláudia Barroso aí.
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1: Lá no Taquaral tocava também, né, Nenguto? Você não fala, não, né?

0: Olha, um abraço também para Yolando, o apaixonado. Ai, Cláudia Barroso, hein? Essa mulher fez sucesso. Essas foram sucesso, né? Ai, bons, velhos tempos, belos dias, né? São doces recordações. É desse jeito, né? São 11 horas 45 minutos, né? 45 minutos.
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0: Aí, Heitor, um abraço pro Heitor, ele gosta dessa música, Ritmo da Chuva.

Estas foram sucesso na Morro Grande FM. 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Mais música, Deus? O ritmo da chuva que não quer parar. Né?

Morro Grande FM, programa Estas Foram Sucesso, não é isso? 11 horas 51 minutos, isso mesmo, 11 horas 51 minutos.

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É a Morro Grande FM, programa Estas Foram Sucesso, não é isso? 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Olha o Rulo Ingresso aí, ó.

Humberto lá em Belo Horizonte, né? Olá, amigão, bom dia, tudo bem? Estamos nos aguardando para o sensacional, né? Essas foram sucessos, mas já começou, viu? Porque você ligou mais cedo. Ligou mais cedo, antes do programa começar. Abraço nosso para você. Salve o nosso, Série C. É ele que está falando aqui, terceira divisão. Não tem problema não, tem problema não. Salvar os fracassos. Nós amamos esse coelho. Nós era pior quando você começou a ser americano. Você nunca mais novo, você deve ter lembrado do Deca. Eu não. Mas eu amo esse time. Chega.

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7: 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Boa tarde.
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9: É a Morro Grande FM. Estou com um recado aqui do meu grande amigo Batista JB Ferragem, né? Ó, ele está falando aqui. Amigos pescadores das antigas, data 14/11/2026. É, amanhã, quer dizer, seria... Peraí, não tem que ver essa data aqui certinho. Amigos pescadores das antigas, data 14/11/2020, local, Fazenda JB Petit. Então, ele está falando aqui. É, 14/11? Que confusão é essa? Você tá falando? Depois eu vou ler, gente. Vou procurar saber. Amigos pescadores das antigas, data 14/11. Ah, tá, eu entendi aqui. 14/11, quem foi nessa data? Está convidando local, Fazenda Petit. Batista, Zuim, Bebeto, Pimenta, GG, Tó, Télio, Ailton Gentil, Edésio, Luciano Ouro, Titonho, Léo Brasil, Tony, Ildemar, Ieie, Josimar, Tecão, Davi, Marcos, Muranga, Denis, Luiz Fernandes, Márcio do Som, João Vitor, Marinho, favor confirmar a presença quanto antes. Eu só não estou entendendo aqui, Batista. Vamos olhar de novo aqui. Está escrito, manda para mim um outro recado. Amigos pescadores das antigas, data dia 14/11/2026, 10 horas da manhã. Ah, tá certo, entendi agora. Data dia 14/11, às 10 horas da manhã. Então tá bom, tá entendido agora. É a Morro Grande FM, programa Estas Foram Sucesso. Vamos ouvir mais música, né? Kate Bash, né? Essa música fez um sucesso, rapaz. Bem antiguana, né, rapaz?

0: Tem gostou? Um barulho pra nós aí, vai. Bora, avião!
1: É a Morro Grande FM, programa Essas Foram um Sucesso. 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

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É a Morro Grande FM, programa Estas Foram Sucesso. São 12 horas, né? 9 minutos. Tô tocando o disco, vou colocar o disco na radiola, tá? Esse barulho é o disco.

Morro Grande FM, programa Estas Foram Sucesso. Ao John Lennon aí, né? E Yesterday.

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1: É isso, né? Morro Grande FM, são 12 horas, minha vista ruim, rapaz. Nossa, mas tem que tratar, viu, Deus? É isso. Vamos falar então, né? 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Vamos mandar uma para Nengordo aí, né? Gosta de... Qual que você gosta, hein, Nengordo? Demes, russos? Ah, danado. Você não é boba, não, como diz o outro, né? Mas vamos mandar primeiro... Deixa eu ver aqui, o que nós vamos mandar aqui, hein? Uma, essa aqui. Vamos recordar o bairro, os bairros na casa de Zangão, né? Vou colocar um Lafayette aqui. O Lafayette e sua orquestra. Tocava lá no Taquaral também, tocava. Morro Grande FM, Barão de Cocais.

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Morro Grande FM, um abraço aí pro Batistão. Turma boa, hein, aqui. Passa tanto tempo, né? Então depois eu vou confirmar de novo o que ele falou comigo. São 11 horas 24 minutos. Essa recordando o Taquaraldi. Nem Gordo, seu Taquaraldi. É a alegria de Nem Gordo. É o Demis. Lá tocava o Demis Rubens. Tocava tudo. É, Evaldo Braga. Ele só coloca Demis Rubens. Evaldo Braga. É, Tibagi Miltinho. Quem mais tocava lá? Como é que chama? Aguinaldo Timóteo. Tudo tocava lá. Tá bom? Então, Cláudio Barroso, um abraço aí. Então, tá aí, Nem Gordo, ó, Demis Russos. Falar em Demis Russos, rapaz, quando a gente estava no início de carreira, solteiro ainda, mandar um abraço pro João, do Sou João, lá do Polo Esportivo. Eu fui mãe de João. Mas o pessoal conhece o Sou João, lá do Trabalhão do Polo Esportivo. Eles moravam ali na pracinha, hoje é ali. O que é ali? Ali é onde que é o shopping, por ali. Eles moravam ali pertinho. Ele foi para frente um pouquinho, onde era o chocolate. E eles ouviam também o Demis Russos comia desembolado lá, rapaz. E o vinho tinto, meu filho, Michelon, comia desembolado. É isso, Demis Russos recordando o Taquaral.

Ah, o tempero aí, ó. Que saudade. Saudade não tem idade. Saudade da Dona Maria, São Antônio, Sanésia, coitadinho de João. Gente boa no último. Toninho tá aí, ladinho. Perdemos pra mim o melhor zagueiro amador que eu joguei com ele, Luiz Carlos, falecido, e o Jorge. Recordando também o Taquaral e a casa de Sô João. Um abraço para Sô João, lá do Polo Esportivo.

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3: Eita, Morro Grande FM. Programa Essas foram sucesso, não é isso mesmo? Sucesso. 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Você que mora mais perto, não precisa nem telefonar, pode ir lá e buscar, tá bom? 12 horas 33 minutos, programa Estas Foram Sucesso, não é isso? Sucesso. Vamos ouvir. Hoje é aniversário de senhorinha, né, rapaz? Parabéns, senhorinha. Suas filhas, 4 filhas, mandando música pra você. Eu sou a mãezona, mãezona. Mãezona, como é que é? Vozona. Oh, não, não. Vovozinha, vovó. Vovozona, é, não, como é que fala, hein? É vovó mesmo, vovó grande, vovó grande, né? Vovó grande. E também, né, tomou conta de Eustáquio por muito tempo. A outra foi esposa e mãe dele também, né? E a família muito boa,

irmã do Raimundo, ela é irmã do Raimundo, é isso mesmo. Eu lembro do. Um que trabalhava na companhia, eu esqueci o nome do jogo. Jogava no Tupi, falei o nome dele agora. Hoje, gente, é tão amigo, estudei junto com ele. Mas a família é boa, né? Tá aí. Então, parabéns para você, viu? Você que é nossa, né? Nossa.

uma pessoa que nunca, sempre enfrentou as coisas de frente, né? Tem dificuldade com tudo, né? Porque as coisas não é fácil, mas toda a vida com a cara boa, jamais se curvou, sempre erguida, cabeça em pé. Deus te ilumine e continue te dando essa força que você merece. Então, tá aí, suas quatro filhas, não sei quantos netos, né? Eu falava vovozinha agora, as seus vovozinha, né? Seus netos e suas filhas também. Aguinaldo Timóteo, os verdes campos da minha terra.

Tá aí, né, a música do Aguinaldo Timóteo para a senhorinha, né, as suas filhas, as quatro filhas, netos, e todo mundo mandando para ela pro seu aniversário, desejando para ela muitos anos de vida e saúde. Um abração aí, senhorinha.

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1: Morro Grande FM, programa Estas Foram Sucesso. Vamos ouvir aqui, Lorival, que eu vi aqui. Vamos mandar para ele lá, ó. Lá em Catas Altas.

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Morro Grande FM, programa Estas Foram Sucesso. A Letícia, filha do Humberto, tá mandando um recado aqui para mim, mas não tá saindo som. Manda por escrito para mim, tá, Letícia? Aí eu vou ler aqui, tá bom? Você tá aí no Uruguai ou tá indo em Belo Horizonte? Mas deve ser lá do Uruguai, para que essa rádio dá nada. Mas às vezes até em Belo Horizonte, né? Manda por escrito para mim, por favor. É a Morro Grande FM, programa Estas Foram Sucesso, né? Altemar Dutra, agora vamos ver quem, hein? I love you, I love you. É, rapaz, quem guarda meu tolera é boliche. É, Ângela Maria. Ângela Maria, eu gosto é dessa aqui, ó. Agora não tem jeito mais. Desligou. São 12 horas 49 minutos. Vamos ver, Ângela Maria. Eu gosto de garota. Noite linda, né? É, deixa eu ver qual que nós vamos tocar aqui. Deus me perdoe, né? Deus me perdoe.

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1: Anísio Silva, alguém me disse, recordando os grandes bailes na casa de Nozinho Fotógrafo.

0: Recordando o Bardinozinho fotógrafo, né? É, mandando grandes momentos. Tá vendo? São 12 horas e 56 minutos, tá quase acabando o programa, hein, rapaz? Vamos homenagear a nossa querida, né, ouvinte, que é todo domingo, é toda a programação da rádio. 80 anos, né, rapaz? Não sabia, não, não parece, não, que a nossa querida tá fazendo aí, né? A senhorinha. Então, mandar agora um bang bang. A rádio vai mandar um bang bang pra você aí.
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0: Morro Grande FM, agora 1 da tarde.
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2: 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Vamos ouvir mais o que, hein, mais uma de Bang Bang? Vamos ouvir mais uma, né? Deixa eu ver se tem aqui ainda. Já tá aqui, eu não vi, né? É, vai sair mais uma.
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2: Recordando o Cine Rex, Alberto, em belos tempos, belos dias.

0: É, beleza, que coisa boa, né? Cada surpresa que a gente tem nesse programa. Estão me ouvindo lá em. Aqui, olha. Lá no Uruguai, né? Eu fiquei amigo deles, né? Ele é casado com a filha do Humberto. Eles me ouvem lá no Paraguai. Ele mandou uma camisa do Penharol para mim. Hoje eu sou Penharol, né? Fora do Brasil, meu primeiro time é o Penharol. Vou ver se eu consigo passar o recado que ele passou aqui. Isso que a gente entusiasma a gente para a gente fazer um programa, a gente conhecer pessoas bacanas, pessoas maravilhosas. Já só de saber da família que é, onde ele casou, eu tenho certeza que a família dele também deve ser espetacular. E eles estão fazendo churrasquinho lá, ouvindo o programa e fazendo churrasquinho lá no Uruguai. Vamos ver se sai aqui agora, hein? Tchau, tchiriri.
1: Oi, Edécio, tá?
0: Vamos ver aqui. Vamos lá.
1: Estamos aqui fazendo churrasco. Edécio, eu sempre lembro de você que eu pude fazer um torcedor de Peñarol lá.
0: Sou mesmo.
2: Tchau, um abração.
1: Tchau, Edécio. Tchau, Edécio, abraço grande.
0: Que bacana, né, rapaz? Tem falando mais aqui, deixa eu ver aqui, peraí. Tem mais. Aqui, ó. É que garrou. É isso, eles falando lá de Portugal. Ó, Portugal não. Lá do Uruguai, tá bom? Então tá isso. É Morro Grande FM o programa. Uma gravação pra vocês aí. Você e a esposa aí. No Uruguai, é a Morro Grande FM no mundo inteiro. Ô bom, hein, rapaz? Ô bom. Ô papai do céu, bom! Eu sou Perol agora, rapaz. Mais um de Bang Bang. Agora até entusiasmei, que é aniversário de Silvinha mesmo, 80 anos. E nem qualquer um faz 80 anos, não, meu amigo. Com essa cara limpa aí, né? Limpa assim, no bom sentido, né? Uma mulher vencedora na vida, passa por dificuldade. E tá, enfim, mais um, merece. Três. Mais um bang bang.
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0: Não, essa não é boa. Vai, vamos lá. Não, essa já tocou, né?

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1: Morro Grande FM, programa Essa Sor Sucesso. Está chegando o final, hein? Está chegando o final. 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Morro Grande FM, programa Estas Foram Sucesso, né? 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Sucesso deles, hein? Cocorono.

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1: Morro Grande FM, programa Essa Soro Sucesso. E hoje começou o campeonato de quarentão, né, lá no Metalusina. E parece que foi bom o jogo, pelo entusiasmo do Carlos Adão. Esse cara que abraça tudo, né? Esse braço comprido, rapaz, abraça tudo. É o coração que é grande demais, né? Boa tarde, Carlos Adão.
2: Boa tarde, Edésio, boa tarde. Estou aqui nas preliminares da primeira rodada, né? Tivemos hoje a primeira rodada do veterano quarentão. Dois jogaços. As equipes estão preparando bem, viu, Edésio? Hoje nós tivemos o primeiro jogo River e Juventus. Foi um jogaço, o Juventus saiu na frente, depois o River virou e ganhou o jogo por 2-1. Em contrapartida, na segunda partida teve Flamengo e Cruzeirinho, um jogo truncado, um jogo difícil. Flamengo fez 1-0, Cruzeirinho empatou e no finalzinho, infelizmente, o Cruzeirinho tomou um gol e o Flamengo ganhou também pelo placar de 2-1. Mas foi dois jogaços e promete esse torneio, promete, viu? E domingo que vem tem mais uma rodada, se Deus quiser.
1: E você já tem a rodada de domingo?
2: É, a rodada de domingo é Flamengo e Juventus e River e Cruzeirinho.
1: Então tá bom, eles vão jogar entre si e depois decide, né?
2: Joga entre si e quem classifica é os dois primeiros disputam o título.
1: Então tá bom, Casadão, prazerão falar contigo, tá? Sucesso.
2: Tamo junto. Obrigado, meu irmão.
1: Fique com Deus,
2: tamo
1: hein?
2: Junto.
1: Amém. É a Morro Grande. Amém. É a Morro Grande FM, programa Essa Sua Sucesso, né? Olha o daí, José, aí, hein? Esta noite você vai ter que ser mim. Esta noite. Eita, tem danado. 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
2: Morro Grande FM, na melhor, 1h22. Boa tarde.
1: E assim a 10 vai chegando ao final de mais um programa. Essas foram os sucessos.

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8: 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Boa tarde.

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1: Esqueminha Max e Luan.
2: Provocou o DJ Guga, né? Só não vai achando que vai ficar assim.

Não amassou aqui, qual que é a banda Coluna?

0: 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Boa tarde.
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0: 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Agora são 3 horas. Boa tarde.
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0: 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Agora são 3h29. Boa tarde.
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0: Morro Grande FM, na melhor sintonia, 3h59.
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2: 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Agora 4:11.
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1: Morro Grande FM, agora são 4h24. 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

0: Obrigado.
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4: 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Agora 4h47. Boa tarde.

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2: Morro Grande FM, boa tarde, agora 4h56.
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5: Agora 6:06.
6: Vem cá. 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
1: Agora 6h22, na melhor!

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2: Morro Grande FM, na sua rádio 6:34.

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0: Morro Grande FM, agora 7 horas, boa noite.
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4: 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Agora 7:05.
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2: O Grande FM, na melhor, 7:15.

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2: Morro Grande FM, 7:34 na sua sintonia.
3: Desligando de você, assim.

0: Bom demais! Obrigado, gente.
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1: 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Agora 7h44.

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3: Morro Grande FM, agora 8h33, na melhor sintonia. Boa noite.